0: Encerrando essa hora com muita música boa, você fica com a Voz do Brasil e o Vanessa Nunes volta às 10 pra gente continuar nossa quarta-feira com a melhor trilha sonora do seu rádio. 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As notícias do governo federal que movimentaram o país no dia de hoje.
1: Olá, boa noite.
2: Boa noite para você que nos acompanha em todo o país.
1: Quinta-feira, 6 de agosto de 2026.
2: Vamos aos destaques do dia.
1: Atualização do Estatuto da Criança e do Adolescente.
2: Lei estabelece medidas de enfrentamento e repressão ao crime de violência sexual na internet e uso de inteligência artificial.
1: E abusadores ficam obrigados a ressarcir o tratamento psicológico e psicossocial da vítima. Gabriela Noronha.
3: Entre as mudanças está a ampliação da pena para quem adquire, possui ou armazena material contendo violência sexual contra crianças ou adolescentes.
2: Você vai ouvir também saúde.
1: Prorrogado prazo para ampliação de recursos do FGTS em instituições hospitalares filantrópicas que atuam no SUS. Márcia Fernandes.
4: Com a prorrogação, mais de 2 bilhões de reais de recursos em crédito ficarão disponíveis para essas instituições.
2: E vamos conhecer hoje como funciona o Banco Genético da Embrapa.
1: Ele funciona como um cofre de segurança de espécies da biodiversidade brasileira. Pablo Mundim.
5: Hoje, o Banco Genético da Embrapa conserva cerca de 156 mil amostras de mais de 1.200 espécies vegetais.
2: Hoje, na apresentação da Voz do Brasil, eu, Mariana Jungmann e Luciano Seixas.
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2: Sancionada a lei que prevê medidas de repressão à violência sexual contra crianças e adolescentes na internet e com o uso de inteligência artificial.
1: A norma também estabelece ações para proteger as vítimas e a responsabilização financeira do agressor.
2: Os detalhes você vai ouvir agora na reportagem de Gabriela Noronha.
3: A lei, sancionada nesta quinta-feira, atualiza dispositivos do Estatuto da Criança e do Adolescente e de outras leis como o Código Penal e o Código de Processo Penal e estabelece mais rigor para quem praticar crimes de violência sexual contra crianças e adolescentes no ambiente digital, como disse o ministro da Justiça e Segurança Pública, Wellington César Lima.
6: Na legislação até então existente, não tinha a especificidade nem a proporcionalidade da resposta adequada para esses casos, e agora nós temos isso. Porque o ambiente digital, por sua imediatidade, cobra respostas igualmente imediatas. Então, esses tipos penais mais adequados, como de violência sexual, abuso sexual, exploração sexual, vem tomar o lugar de outras figuras mais genéricas e que não tinham a especificidade adequada para a tipicidade penal correspondente.
3: Entre as mudanças está a ampliação da pena para quem adquire, possui ou armazena material contendo violência sexual contra crianças ou adolescentes. O texto também cria uma punição específica para a simulação de abuso sexual por inteligência artificial, utilizando rosto, corpo ou voz de crianças e adolescentes. Janine Mello, ministra dos Direitos Humanos e da Cidadania, destacou que o uso da tecnologia não pode servir como instrumento de violação de direitos.
7: A inteligência artificial, de maneira geral, os avanços tecnológicos têm um potencial enorme para o desenvolvimento econômico do nosso país, mas eles não podem e não devem ser instrumentos de violações de direitos e para a criação de ambientes que não são seguros para as nossas crianças e adolescentes.
3: Com a lei, a criança ou adolescente, vítima ou testemunha, tem assegurado atendimento psicológico e psicossocial contínuo e especializado. E os abusadores ficam obrigados a cobrir integralmente os custos do tratamento da vítima. A delegada da Polícia Federal, Rafaela Parca, comentou sobre os novos dispositivos.
8: Possibilitam não só a repressão, que é muito importante, as pessoas têm que ter uma sentença justa e adequada, a polícia tem que ter condições de investigar, mas também trazem o que eu acho mais importante, que é a prevenção. A gente precisa de muitos mecanismos para defender essas crianças, especialmente no ambiente digital, que não foi desenhado para elas.
3: A lei também prevê autorização para a chamada ronda virtual, mecanismo que permite a atuação de órgãos de investigação em ambientes digitais para identificar e coletar arquivos relacionados a crimes de violência sexual contra crianças e adolescentes. E no rol dos crimes hediondos, considerados de extrema gravidade, passam a figurar condutas como produzir, vender, trocar, publicar, divulgar e armazenar registros de violência sexual contra menores de idade. Reportagem Gabriela Noronha.
1: Lei prorroga até 2030 acesso de santas casas e hospitais filantrópicos a crédito com recursos do FGTS.
2: Instituições que atendem o Sistema Único de Saúde podem dispor de até 2 bilhões de reais.
4: A lei prorroga até 2030 o prazo para a aplicação de recursos do FGTS como crédito para hospitais filantrópicos e santas casas de misericórdia. A linha de crédito também poderá ser utilizada por instituições sem fins lucrativos que atuam no atendimento a pessoas com deficiência e prestam serviços ao Sistema Único de Saúde. Com a prorrogação, mais de 2 bilhões de reais de recursos em crédito ficarão disponíveis para essas instituições. Em 2025, as Santas Casas realizaram mais de 1 milhão e 300 mil internações e foram responsáveis por cerca de 2 milhões de cirurgias eletivas. O ministro da Saúde, Alexandre Padilha, destacou a importância das Santas Casas.
9: Corresponde 77% dos centros especializados, 57% das unidades de tratamento de oncologia espalhados em todo o país, tendo uma presença muito importante em várias regiões do nosso país.
4: O Fundo de Garantia do Tempo de Serviço, FGTS, é uma obrigação do empregador e não deve ser descontado do salário. Pode ser usado em diversas situações, como demissão sem justa causa, compra da casa própria, aposentadoria ou no caso da pessoa estar com alguma doença grave, como câncer. Agora, os recursos continuarão a ser usados como crédito para hospitais filantrópicos e Santas Casas de Misericórdia. O ministro do Trabalho e Emprego, Luiz Marinho, falou sobre a importância desse fundo.
10: O Fundo de Garantia tem a grande responsabilidade, primeiro, de proteger o trabalhador. Segundo, ser um fundo de investimento para investimento na saúde, as cidades para construir os viadutos, hospitais também, tantos outros investimentos.
4: Nesta quinta-feira, também foram formalizados novos contratos de crédito a partir do FGTS entre a Caixa Econômica Federal e o Instituto do Câncer do Ceará, Santa Casa de Misericórdia de Goiânia e com a Santa Casa de Misericórdia de Parretos. Reportagem Márcia Fernandes.
1: O Brasil exportou mais que importou no mês de julho, o que representa um superávit na balança comercial em mais de 7 bilhões de dólares.
2: No acumulado do ano, a balança também registra um superávit. O valor é de 49 bilhões de reais.
1: O resultado foi impulsionado pela exportação nos setores da agropecuária, indústria extrativista e indústria da transformação.
2: Entre os principais parceiros comerciais está a China, com um aumento de 19,7% nas exportações, e União Europeia com crescimento de 11%.
1: Já para os Estados Unidos, as exportações caíram 12,2% nos primeiros 7 meses do ano, em relação ao mesmo período de 2025.
2: Já está valendo a nova inscrição do Cadastro Nacional de Pessoa Jurídica, o CNPJ.
1: O novo modelo de identificação das empresas combina letras e números e conta com um total de 14 caracteres.
2: A medida garante mais combinações disponíveis e permite novas inscrições.
1: As empresas já inscritas no CNPJ não sofrem alteração e não precisam realizar atualização cadastral.
11: O novo modelo mantém os 14 caracteres do Cadastro Nacional de Pessoa Jurídica. A novidade é que o registro passa a combinar letras e números. A medida amplia a quantidade de combinações disponíveis para novas inscrições e garante a continuidade do cadastro. Já o procedimento para a abertura de novos CNPJs não será alterado, como ressalta o coordenador-geral de Gestão e Cadastros e Benefícios Fiscais da Receita Federal, Heriton Gomes.
12: Nada vai mudar em relação ao processo de abertura de empresas. Então, todo aquele fluxo que existe hoje via Rede Sim, em que todas as empresas já estão acostumadas a trabalhar para a melhoria do ambiente de negócio, ela continua.
11: Os CNPJs nos formatos numérico e alfanumérico vão existir simultaneamente. Ambos são válidos para fins legais e operacionais. Para quem já tem empresa aberta, não haverá troca de número nem a necessidade de atualizar o cadastro. O coordenador Heriton Gomes explica que a mudança vale apenas para as novas inscrições.
12: Você não precisa fazer nenhuma alteração no seu cadastro do CNPJ. Então o sistema vai reconhecer tanto os CNPJs que já existem hoje, que são numéricos, quanto os novos CNPJs que vão vir a ser emitidos, que são alfanuméricos.
11: Mesmo sem mudar o cadastro das empresas já existentes, a recomendação é que os softwares de gestão, sistemas de emissão de notas fiscais e cadastros de clientes sejam adaptados para reconhecer o novo formato do documento, como destaca o contador Floriano Carvalho.
13: Todos os sistemas continuarão reconhecendo os CNPJs que já existem hoje, porém eles têm que se adaptar para reconhecer o alfanumérico. Sistemas contábeis, emissão de nota fiscal, fornecedores, compras, precisa ser adaptado para começar a reconhecer o alfanumérico.
11: Para atualizar o CNPJ, acesse gov.br/Receita Federal, tudo junto, e clique na aba de serviços. Reportagem Edinaldo Júnior.
2: Correção. Agora há pouco, quando falamos da balança comercial brasileira, o acumulado da balança no ano registra um superávit de 49 bilhões de dólares, não de reais, como eu disse anteriormente.
1: A partir da próxima semana, quem tem imóvel rural já pode declarar o imposto territorial.
2: O processo é feito pela internet e quem perder o prazo pode pagar uma multa.
14: A declaração do Imposto sobre a Propriedade Territorial Rural, ITR, é obrigatória para pessoas físicas ou jurídicas que sejam proprietárias de imóvel rural e pode ser preenchida e transmitida por meio digital. A auditora fiscal da Receita Federal, Giana Han, explica.
15: A ferramenta permite o envio de declarações pela internet, sem necessidade de instalação do programa, e ela pode ser acessada pelo computador ou pelo celular. Para acessar a aplicação, é necessário ter conta GovBR, nível prata ou ouro. E existe um passo a passo disponível na internet que mostra toda a interface dessa ferramenta.
14: O prazo para envio da declaração vai de 10 de agosto a 30 de setembro. O valor pode ser dividido em 4 parcelas, sendo que a primeira deve ser paga até o dia 30 de setembro. Este também é o prazo para o pagamento em parcela única. A auditora fiscal, Giana Han, reforça que é importante não perder o prazo.
15: E é importante também lembrar que a entrega da declaração após esse prazo, ou seja, após o dia 30 de setembro, vai sujeitar o contribuinte ao pagamento de multa por atraso, que é calculada sobre o imposto devido e também conforme o número de meses de atraso.
14: Para fazer a declaração, acesse o portal de serviços da Receita Federal em receitafederal.gov.br na aba Imóveis. Reportagem em Graziela Mendonça.
1: Municípios e prestadores de serviços devem concluir o preenchimento de dados do Sistema Nacional de Informações em Saneamento Básico até 3 de setembro.
2: Esse é um passo importante para garantir o acesso a recursos federais para investimentos na área.
1: O sistema reúne dados sobre abastecimento de água, esgotamento sanitário, manejo de resíduos sólidos, drenagem e manejo de águas pluviais e gestão municipal.
2: As informações subsidiam a formulação de políticas públicas e o planejamento de investimentos, como afirma o secretário nacional de Saneamento Ambiental do Ministério das Cidades, Márcio Leão.
16: A coleta é um passo importante, né? Porque todos os municípios e prestadores têm a responsabilidade de colocar os dados e as informações que o sistema permite, e isso permite ao governo federal elaborar suas políticas e a destinação dos seus recursos para a universalização do saneamento. Então, é importante para que o governo tenha as informações precisas e que possa atuar de forma mais adequada.
1: Edital Recaatinga vai destinar 60 milhões de reais para recuperação de áreas degradadas na Caatinga.
2: O programa receberá projetos em municípios de 9 estados, com foco em áreas afetadas pela seca e pela desertificação.
1: O prazo de recebimento de propostas pelo edital termina segunda-feira, 10 de agosto.
17: A iniciativa vai disponibilizar 60 milhões de reais para apoiar ações que combinem restauração ambiental, produção sustentável, conservação da água, água, segurança alimentar, geração de renda e adaptação às mudanças climáticas em 9 estados. Serão selecionados projetos em municípios de Alagoas, Bahia, Ceará, Minas Gerais, Paraíba, Piauí, Pernambuco, Rio Grande do Norte e Sergipe, com foco em territórios com maior degradação e mais vulneráveis à seca e ao avanço da desertificação. Do total de recursos a serem disponibilizados, 30 milhões de reais virão do BNDES, o Banco Nacional de Desenvolvimento Econômico e Social, e 30 milhões do Banco do Nordeste. A iniciativa é uma parceria dos dois bancos com o Ministério do Meio Ambiente e Mudança do Clima. O chefe do Departamento de Meio Ambiente do BNDES, Marcos Santiago, detalha os tipos de projeto que poderão ser apoiados pelo edital.
18: O edital vai apoiar projetos voltados para restauração ecológica, com espécies nativas, o que inclui sistemas agroflorestais, enfim, o uso sustentável da nossa caatinga. Na prática, os projetos poderão envolver o quê? Recuperação de áreas degradadas com nativas, mas pode também a cadeia, né? A produção de sementes e mudas. Assistência técnica, capacitação de comunidades também estão dentro. E uma coisa muito importante para a nossa caatinga, que é a captação e armazenamento de água, cercamento de nascente e ações de prevenção e combate a incêndios.
17: O primeiro ciclo de apresentação de propostas para o edital Recaatingá vai até o dia 10 de agosto. O edital prevê ainda um segundo ciclo, entre 15 de outubro e 14 de dezembro. Mais informações estão disponíveis no site bnds.gov.br/Floresta Viva 2025. Reportagem André de Barros Lima.
2: Dos rios às áreas costeiras, a pesca atrai praticantes e ajuda a movimentar o turismo em diferentes destinos brasileiros.
19: E está aberto um edital para que seja desenvolvido um diagnóstico nacional do setor.
2: O trabalho será feito em parceria com a Organização das Nações Unidas para a Educação, a Ciência e a Cultura, a Unesco.
19: Vamos saber mais na reportagem de Luciana Colares de Holanda.
14: Marcos Vinícius Barros é amante da pesca esportiva e transformou o hobby que começou lá na infância até em profissão. O engenheiro de aquicultura conta que faz pelo menos 12 viagens por ano só para pescar.
20: É uma paixão. Eu pesco desde criança, então hoje eu sou engenheiro de aquicultura, né? Acabei conectando o que eu gosto com a minha profissão.
14: O turismo de pesca movimenta cerca de 3 bilhões de reais e gera 200 mil empregos no Brasil. De acordo com o Ministério do Turismo, pelo menos 8 milhões de brasileiros viajam todos os anos para praticar a pesca esportiva. O setor será objeto de um diagnóstico nacional. Para isso, está aberto o edital para a seleção de empresa especializada responsável pela realização do estudo. O trabalho prevê a elaboração de um guia de boas práticas com referências nacionais e internacionais, além da organização de um catálogo de produtos, experiências e serviços relacionados ao turismo de pesca. O resultado desse trabalho vai fornecer subsídios técnicos para o planejamento de políticas públicas. A iniciativa busca ainda estimular o uso sustentável dos recursos naturais e o desenvolvimento econômico de destinos que possuem rios, lagos, reservatórios e áreas costeiras. É o que explica Humberto Pires, analista técnico executivo da Secretaria Nacional de Políticas de Turismo do Ministério do Turismo.
21: Nós sabemos que é um segmento extremamente importante e a gente trabalha num trabalho conjunto com o Ministério da Pesca, onde a gente trabalha para além do ordenamento, a questão da sustentabilidade e trazendo todo esse conjunto de informações para que a gente possa, de fato, ter uma prática sustentável e responsável, né, e que abarca toda a cadeia produtiva do segmento da pesca.
14: Kelvin Lopes é dono de uma agência especializada em Brasília, que há 9 anos promove viagens de pesca esportiva por todo o país. Consultor do setor, ele afirma que um diagnóstico como propõe o edital era uma demanda antiga, assim como o trabalho que vem depois.
0: Esse diagnóstico vem a trazer à mesa todas essas informações, toda essa identidade. Além desse diagnóstico, que é super importante, é a oferta sistematizada, organizada do turismo de pesca no Brasil. Todo o setor precisa dessas informações para desenvolver.
14: As propostas das empresas interessadas podem ser encaminhadas até às 5 horas da tarde, horário de Brasília, no dia 12 de agosto de 2026, exclusivamente por meio do portal de compras da Unesco Brasil. Reportagem Luciana Colares de Holanda.
2: Um verdadeiro banco de alimentos em forma de sementes. Assim, a Embrapa, empresa brasileira de pesquisa agropecuária, conserva milhares de espécies de sementes de grãos, verduras e frutas consumidos no Brasil e no mundo.
19: O material também é utilizado em pesquisas para o desenvolvimento de plantações mais resistentes e alimentos mais nutritivos.
2: E apoia o país a estar preparado para ser um produtor de alimentos.
5: No banco genético da Embrapa, em Brasília, são conservadas centenas de milhares de amostras de plantas, sementes e micro-organismos. As coleções apoiam a conservação de diversidade genética e disponibilizam material para pesquisas e outras atividades relacionadas à agropecuária e à segurança alimentar. Uma variedade do Brasil e do mundo, explica Juliano Pádua, supervisor do banco genético da Embrapa.
22: O nosso banco funciona como uma cópia de segurança para evitar, se a gente perder esse material um dia, a gente tem essa cópia guardada aqui para uso. Então, por isso, a gente é um banco cópia de segurança, porque a gente pode manter a viabilidade da semente aqui por muitos e muitos tempos.
5: O banco utiliza diferentes métodos de conservação definidos de acordo com as características de cada espécie. As sementes são armazenadas em câmaras frias, com temperatura em torno de 20 graus negativos, onde podem permanecer viáveis por décadas. Parte das amostras também possui uma cópia armazenada no Cofre Global de Sementes, na Noruega. O pesquisador da Embrapa, Juliano Pádua, destaca que o procedimento integra as estratégias adotadas para a conservação de recursos genéticos utilizados em pesquisas e outras atividades relacionadas à agropecuária.
22: O consumidor cada dia está mais exigente. A gente tem todo um campo, por exemplo, de alimentos funcionais, né, que tragam também não só alimento, alimentação, mas também saúde. Então, por isso a importância desse banco e do uso desse material para o futuro.
5: Hoje, o Banco Genético da Embrapa conserva cerca de 156 mil amostras de mais de 1.200 espécies vegetais. Entre elas estão variedades de arroz, feijão, milho, soja, frutas, hortaliças e espécies nativas brasileiras. Reportagem Pablo Mudim.
19: Nos institutos federais oferecem cursos técnicos, graduações e também voltados à educação profissional e tecnológica.
2: Também chamado de IFE, cada escola deve oferecer pelo menos metade das vagas para cursos técnicos de nível médio, prioritariamente na forma integrada, que permite ao estudante concluir a educação básica e, ao mesmo tempo, obter uma formação técnica.
23: Só mais um semestre e a Ana Letícia Costa, de 19 anos, vai terminar o curso técnico de meio ambiente no Instituto Federal do Rio de Janeiro. A formação técnica vai aumentar o leque de conhecimentos e possibilidades da estudante carioca que planeja cursar engenharia ambiental.
24: Eu, como técnica em meio ambiente, eu posso trabalhar em diversas áreas, em diversos setores. Eu posso trabalhar com laboratório, posso trabalhar com licenciamento. Tem, assim, inúmeras possibilidades que a área ambiental providenciou para mim.
23: Nos institutos federais, as oportunidades são variadas e gratuitas. São ofertados desde cursos de panificação e de cuidadores de idosos até pós-graduação em diversas áreas de conhecimento. O estudante também pode cursar o ensino médio e, ao mesmo tempo, fazer um curso profissionalizante, como explica Marcelo Breganoli, secretário de Educação Profissional e Tecnológica do Ministério da Educação.
25: Então, o jovem, quando ele está cursando o ensino médio, ele pode fazer na mesma instituição ou em outra instituição o curso técnico. Então, a gente passa a ter uma, muito provavelmente, uma predominância dessa forma de oferta do técnico, mas o nosso olhar é muito voltado para o técnico integrado.
23: A Rede Federal de Educação Profissional e Tecnológica possui 754 unidades em todo o Brasil, vinculadas a 39 institutos federais, dois Centros Federais de Educação Tecnológica, os CEFETs, e ao Colégio Pedro II, no Rio de Janeiro. De acordo com o secretário Marcelo Breganoli, os cursos são ofertados para contemplar as necessidades de cada região.
25: Eles estão distribuídos no território de uma forma a atender, sobretudo, as meso e hoje micro-regiões. A rede tem essa característica e ela também tem uma característica do envolvimento com os arranjos produtivos locais. Então, é muito intrínseco, né, dela fazer as suas atuações, os seus projetos, sejam eles, né, envolvidos no ensino, na pesquisa, na extensão, mas tendo como temáticas o arranjo produtivo local, o arranjo social.
23: Os processos seletivos e as matrículas nos institutos federais são semestrais. Interessados devem procurar os editais na escola onde pretende realizar o curso. Reportagem Graziele Bezerra.
19: E essas foram as notícias do Governo Federal.
2: Uma realização da Secretaria de Comunicação Social da Presidência da República.
19: Com produção da empresa Brasil de Comunicação.
2: Fique agora com as notícias do Poder Judiciário e do Congresso Nacional. Boa noite.
19: Boa noite para você, até amanhã.
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7: STF suspende julgamento sobre norma que proíbe jogos de azar.
8: Justiça e Ministério Público assinam acordo para fortalecer o combate ao assédio eleitoral.
7: STJ vê lesão a direitos difusos e mantém condenação de empresa por alterar fórmula de agrotóxicos.
8: Boa noite, eu sou Marcela Luiza.
7: E eu sou Walter Lima.
8: Supremo Tribunal Federal julga se norma que proíbe jogos de azar ainda pode ser aplicada.
7: Hoje, o relator do caso, ministro Luiz Fux, votou. Depois, o julgamento foi suspenso após o pedido de vista do ministro Flávio Dino.
9: O caso chegou ao Supremo em um recurso apresentado pelo Ministério Público do Rio Grande do Sul contra a decisão da Justiça Gaúcha que absolveu um comerciante que explorava caça-níqueis em um bar no município de São Leopoldo. Na prática, o tribunal vai definir se explorar jogos de azar deve continuar sendo atividade proibida e sujeita a punições ou se deixará de ser tratado como uma ilegalidade. Isso inclui bingos, jogo do bicho e casas caça-níqueis.
10: O relator ministro Luiz Fux citou possíveis relações entre a exploração clandestina de jogos, organizações criminosas, violência e lavagem de dinheiro. Também diferenciou jogos de azar das loterias exploradas pelo poder público.
26: Como pretendo evidenciar, a loteria não se vale de mecanismos voltados a extrair lucro mediante exploração do vício do comportamento, do risco dos apostadores, e em detrimento da autonomia da vontade.
10: O ministro destacou que a proibição prevista na Lei das Contravenções Penais não viola a autonomia privada nem a livre iniciativa. Assim, Fux votou no sentido de que os jogos de azar devem continuar sendo considerados ilegais.
8: Essa foi a repórter Marta Ferreira. Justiça e Ministério Público assinam acordo para fortalecer o combate ao assédio eleitoral no ambiente de trabalho.
7: Para denunciar ou baixar o selo da campanha, é só acessar o site No Meu Voto Manda Eu. Rossini Gomes.
27: O acordo de cooperação técnica foi assinado entre a Justiça do Trabalho, a Justiça Eleitoral, o Ministério Público do Trabalho e o Ministério Público Eleitoral. Com o slogan No Meu Voto Mando Eu, o objetivo é construir a Aliança pelo Voto Livre, uma rede que defende o direito da pessoa de votar no candidato que quiser, sem pressão ou constrangimento.
8: Comercialização em todo o país de agrotóxicos com fórmulas alteradas sem autorização da Anvisa configura lesão a direitos difusos e coletivos.
7: Para o STJ, isso expõe de forma indeterminada o meio ambiente, os consumidores e a saúde pública a riscos. Fátima Uchoa.
1: Com esse posicionamento, a primeira turma do STJ manteve a condenação de uma empresa imposta pelo TRF4 ao pagamento de R$1.750.000 por mudar a fórmula de 2 agrotóxicos e a produção de um herbicida sem a necessária aprovação da Agência Nacional de Vigilância Sanitária. Os produtos foram comercializados nessas condições por mais de 3 anos em todo o território nacional. O colegiado considerou que, como o bem jurídico protegido é indivisível e pertence à coletividade, é possível fixar o valor da indenização já na sentença. A relatora foi a ministra Regina Helena Costa.
8: Justiça Federal nega recurso da Agência Nacional de Mineração e mantém proibição de mineração em terras indígenas em Roraima.
7: O tribunal acompanhou o entendimento do Ministério Público Federal de que a exploração mineral em terras indígenas depende de lei e de aval do Congresso. Vanessa Pereira.
4: Segundo a decisão, enquanto não houver lei regulamentando o artigo 231 da Constituição Federal e autorização do Congresso Nacional, a exploração mineral por terceiros em terras indígenas é juridicamente impossível. Ainda segundo a decisão proferida pela 12ª Turma do Tribunal Regional Federal da 1ª Região, está proibido conceder ou manter em tramitação pedidos de pesquisa e exploração mineral em terras indígenas em Roraima.
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8: Boa noite.
7: E até amanhã.
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1: Eu sou Paula Groba.
2: E eu sou Humberto Pinheiro.
1: E estes são os destaques de hoje do Jornal do Senado, que começa agora.
2: MP do piso mínimo do frete vira lei, mas perdão a caminhoneiros é vetado.
1: Projeto amplia prioridade no trabalho remoto para pessoas com deficiência.
2: Senado vai acompanhar segurança e condições de trabalho de agentes de saúde indígena.
1: Boa noite.
2: Boa noite.
1: Foi sancionada a lei que aperfeiçoa a fiscalização do piso mínimo do frete rodoviário, valor mínimo que deve ser pago aos caminhoneiros pelo transporte de cargas. A medida busca garantir mais transparência e cumprimento das regras do setor.
2: Mas o governo vetou o trecho que perdoava multas aplicadas a caminhoneiros envolvidos em bloqueios de estradas em 2022. Segundo o executivo, o perdão das penalidades violaria a separação de poderes e não apresentava estimativa de impacto orçamentário e financeiro. Repórter Bruno Lourenço.
3: A lei que cria mecanismos para facilitar a fiscalização do cumprimento do piso mínimo para o frete rodoviário surgiu de medida provisória apresentada pelo governo no início deste ano. O objetivo seria combater, por meio de sanções mais fortes, fragilidades no sistema que permitiam a contratação reiterada de fretes abaixo do estipulado pela Agência Nacional de Transportes Terrestres. O Poder Executivo, no entanto, vetou o trecho que saiu do Congresso Nacional, que anistiava multas aplicadas a caminhoneiros que bloquearam rodovias em 2022. O relator da MP, senador Stevenson Valentim, do Podemos do Rio Grande do Norte, defendeu na ocasião o perdão.
4: Um conturbado momento político que o nosso país viveu, aos nossos trabalhadores caminhoneiros que hoje dirigem com essa perturbação, andam pelas estradas do Brasil afora, com a carga de trabalho, movimentando a nossa economia, preocupados ainda com esse tema. Entendo que esse viés da multa já atingiu a sua pedagogia, já foi alcançado.
3: O governo justificou o veto por violar o princípio da separação de poderes e da não previsão de estimativa de impacto orçamentário e financeiro da medida. Deputados e senadores podem derrubar o veto em sessão conjunta do Congresso Nacional, convocada para essa finalidade.
1: E já está pronto para votação no plenário do Senado o projeto que autoriza o uso de recursos dos fundos partidário e eleitoral em situações de calamidade pública.
2: A proposta surgiu a partir de uma ideia legislativa apresentada por um cidadão brasileiro. Repórter Marcela Diniz.
5: Se o projeto virar lei, partidos políticos poderão abrir mão de recursos dos fundos partidário e eleitoral para ajudar nas despesas decorrentes de pandemias, eventos climáticos, rompimento de barragens e outras situações que exigem ajuda emergencial do Estado. O projeto nasceu de uma ideia legislativa apresentada em 2020 pelo Wagner Paulo de Santa Catarina, por meio do portal Cidadania do Senado Federal. A ideia original era destinar o dinheiro para o enfrentamento à Covid, mas com o fim dessa emergência em saúde e para aproveitar a ideia que obteve mais de 22 mil apoios, o escopo do projeto foi ampliado pelo relator, senador Márcio Bittar, do PL Acreano, para abranger todas as situações de calamidade pública. O senador astronauta Marcos Pontes, do PL de São Paulo, apoia a proposta.
6: Emergências provocadas por calamidades vêm se tornando recorrentes, como as causadas nas enchentes da Bahia, de Minas Gerais e no Rio Grande do Sul. Tal medida pode contribuir para a ampliação e a capacidade de atuação do Estado em situações de crise, alinhando o uso de recursos públicos a prioridades impostas por cenários excepcionais.
5: O projeto está pronto para ser votado no plenário do Senado.
1: Eleitores de todo o país já podem consultar o local de votação para o primeiro turno das eleições, marcado para 4 de outubro. A pesquisa pode ser feita no site do TSE ou pelo aplicativo e-Título. A consulta é importante porque a Justiça Eleitoral pode alterar locais de votação. No Rio de Janeiro, por exemplo, 66 zonas eleitorais foram modificadas por motivos de segurança, afetando cerca de 188 mil eleitores.
2: E por falar em eleições, você sabe o que é assédio eleitoral? O consultor legislativo Eduardo Modena explica como se proteger dessa forma de abuso ainda muito presente nas relações de trabalho no Brasil. Repórter Aís Abreu.
7: Vigilância de redes sociais, exigência de declaração ou de não declaração de voto, ameaças ou mesmo promessas vinculadas a um resultado específico. Se alguma dessas situações soa familiar, você pode estar sendo vítima de assédio eleitoral. O consultor legislativo Eduardo Modena diz que a principal arma do trabalhador e da trabalhadora é a denúncia.
8: Qualquer situação em que o empregador se utilize da sua posição econômica para influenciar a opinião do empregado pode ser considerado um tipo de assédio.
7: Para denunciar casos de assédio eleitoral, procure a Justiça do Trabalho ou a Justiça Eleitoral. Para tirar dúvidas sobre como denunciar, visite o site do Conselho Superior da Justiça do Trabalho em csjt.jus.br. csjt.jus.br.
1: Pessoas com deficiência podem ganhar regras mais claras para ter prioridade no trabalho remoto.
2: A legislação trabalhista já prevê essa prioridade, mas o projeto amplia e detalha a proteção, que poderá ser aplicada também ao regime híbrido e a diferentes tipos de vínculo profissional. O projeto está pronto para a votação no plenário do Senado. Repórter Marcela Cunha.
9: O projeto dá às pessoas com deficiência prioridade no teletrabalho ou no trabalho remoto, quando as atividades puderem ser realizadas à distância. A proposta inclui esse direito na Lei Brasileira de Inclusão e estabelece regras para a apresentação e a análise do pedido. A legislação trabalhista já prevê essa prioridade, mas o projeto amplia e detalha a proteção, que poderá ser aplicada também ao regime híbrido e a diferentes tipos de vínculo profissional. A senadora doutora Eudócia, do PSDB de Alagoas, que apresentou o relatório na Comissão de Assuntos Sociais, destacou que a modalidade deve promover a inclusão.
10: Tais soluções concretizam igualdade e não discriminação e reforçam a eliminação de barreiras, evitando que o remoto seja usado como forma de isolamento ou perda de oportunidades.
9: A prioridade dependerá da manifestação do próprio trabalhador e da compatibilidade da atividade com o trabalho à distância e não poderá resultar em perda de salário.
1: E aguarda análise da Comissão de Assuntos Econômicos um projeto que destina no mínimo 25% dos recursos do Pronamp a microempresas lideradas por mulheres.
2: A proposta também prevê prioridade para mulheres negras de baixa renda e com deficiência, além de condições diferenciadas de financiamento e capacitação. Segundo a relatora, senadora Jussara Lima, do PSD do Piauí, a medida fortalece o empreendedorismo feminino.
11: Reforça a utilização do sistema de crédito como mecanismo ativo de justiça social, de modo a apoiar grupos historicamente desfavorecidos e dar concretude ao direito constitucional da igualdade entre homens e mulheres.
1: A Comissão de Direitos Humanos do Senado debateu os desafios dos agentes de saúde indígena no Brasil. Falta de segurança, dificuldades na logística e condições precárias de trabalho foram citadas pelos representantes da categoria.
2: A presidente da Comissão de Direitos Humanos, senadora Damares Alves, anunciou a criação de um grupo de trabalho com a temática da saúde indígena. Repórter Marcela Diniz.
12: No dia 17 de julho, o agente de saúde Giovanni Yanomami foi morto a tiros. Em novembro de 2024, o técnico de enfermagem Wilson Souza também já havia sido assassinado. Os dois crimes ocorreram em contexto de conflitos internos na terra indígena Yanomami e levantaram o debate sobre a segurança das equipes de saúde que atuam neste e em outros territórios. A presidente do Sindicato dos Empregados em Estabelecimento Privado de Serviço de Saúde do Estado de Roraima, Joana Mendes, relatou apreensão por parte desses profissionais.
13: Hoje a gente tem profissional em Roraima que ele não quer mais entrar no território.
12: Os participantes do debate também relataram desafios logísticos, falta de estrutura, condições de trabalho precárias e desvalorização salarial. A presidente da Comissão de Direitos Humanos, senadora Damares Alves do Republicanos do Distrito Federal, anunciou a criação de um grupo de trabalho com a temática da saúde indígena.
14: Inclusive, quero informar que as instituições presentes aqui serão convidadas para fazer parte do grupo de trabalho. E nós vamos trazer o Ministério Público para este grupo de trabalho também, Defensoria Pública.
12: A audiência sobre a segurança dos agentes de saúde indígena é parte de um ciclo de debate sobre os direitos humanos e o desenvolvimento dos povos e comunidades tradicionais, promovido pela Comissão de Direitos Humanos do Senado.
2: Com edição de Paula Grova e trabalhos técnicos de Eliseu Caires, o Jornal do Senado fica por aqui. Acompanhe agora as notícias da Câmara dos Deputados. Boa noite.
1: Boa noite e até amanhã.
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16: Plenário pode incluir esteticistas no quadro de profissionais da saúde.
17: Deputados aprovam símbolo de identificação para pessoas com Alzheimer.
16: Câmara torna mais rígida a declaração de insanidade mental de criminosos.
18: Boa noite. Os deputados aprovaram um projeto que endurece o processo de declaração de insanidade mental de acusados por crimes. A repórter Paula Bittar traz mais informações sobre a proposta aprovada.
19: A Comissão de Constituição e Justiça da Câmara aprovou um projeto que busca tornar mais rígido o processo de declaração de insanidade mental de acusados por crimes. Acusados de crimes podem ser beneficiados com a isenção ou a redução da pena, caso sejam considerados inteiramente ou parcialmente incapazes de entender que o ato que cometeram era crime. No caso da isenção da pena, o juiz deve encaminhá-lo a tratamento médico obrigatório. De acordo com o projeto, o laudo pericial sobre a insanidade mental do acusado deverá ser feito por perito oficial, preferencialmente com especialização na área de psiquiatria ou psicologia forense. Além disso, o juiz poderá chamar mais de um perito em caso de dúvida sobre a especialização do convocado. Apesar de a lei hoje já exigir que o acusado seja submetido a exame médico legal, a avaliação quanto à sanidade mental pode ser realizada por médicos de qualquer especialidade. Segundo o texto aprovado, o perito deverá observar critérios técnicos, científicos e éticos na elaboração do laudo, sendo vedada qualquer forma de influência externa. Ainda de acordo com a proposta, caso o acusado apresente histórico de transtornos mentais, isso deverá ser considerado para a instauração do incidente de insanidade mental. E a defesa poderá apresentar um assistente técnico para acompanhar o exame. O autor do projeto, o deputado Coronel Assis, do PL de Mato Grosso, disse que o objetivo é atualizar a legislação brasileira.
20: Essa legislação é uma legislação muito antiga, da década de 40. Nós buscamos estabelecer esses critérios de forma muito objetiva para que ele possa ser avaliado com precisão, para que não possa ocorrer como aconteceu naquela ocorrência lá de São Paulo, onde o criminoso lá, o fisiculturista, deu 60 socos na cara daquela moça e depois, quando ele foi preso, estava sendo processado, ele alegou que ele ouvia vozes, que ele tinha problemas mentais, justamente com o intuito de fugir da justiça brasileira.
19: Coronel Assis se referiu ao caso do ex-atleta Igor Eduardo Cabral, que deu 61 socos na namorada dentro de um elevador em Natal. Ele alegou um surto claustrofóbico como causa para a agressão. A proposta, que busca tornar mais rígido o processo de declaração de insanidade mental de acusados por crimes, já pode seguir para análise do Senado, a menos que haja recurso para votação antes pelo plenário da Câmara. Da Rádio Câmara, de Brasília, Paula Bittar.
15: Economia.
16: A Câmara aprovou recentemente projeto que cria a Política Nacional de Minerais Críticos e Estratégicos. Autor da iniciativa, Zé Silva, do União de Minas Gerais, explica que a ideia é incentivar a industrialização desses minerais no Brasil, ampliar a produção de energia limpa e atrair investimentos para o setor.
21: Essa política é importante para interromper as mudanças climáticas, para garantir a produção de energias limpas e também, um ponto que é fundamental, combater a fome. Então, nessa política, nós criamos mecanismos para as pessoas virem investir no Brasil, numa mineração que preserve a vida, não seja um risco à vida, preserve o meio ambiente, não seja um risco ao meio ambiente e, ao mesmo tempo, traga riquezas. Por isso que é fundamental aprovar essa política nacional no Senado e para a sanção do presidente.
18: Zé Silva afirma que a proposta cria incentivos para empresas que processarem e industrializarem os minerais estratégicos em território nacional, agregando valor à produção brasileira. Ele ressalta que a medida fortalece o agronegócio, amplia a segurança jurídica e estimula novos investimentos.
15: Votação.
16: O plenário pode votar em breve projeto que inclui os esteticistas e cosmetólogos entre os profissionais da área da saúde. A ideia é tornar mais clara a lei que já regulamenta o setor. A reportagem é de Antônio Vital.
22: A Câmara dos Deputados pode votar projeto que enquadre as profissões de esteticista, cosmetólogo e técnico em estética como da área da saúde para todos os efeitos legais. Hoje, isso não está claro na lei que regulamenta essas profissões, aprovada em 2018. O projeto, assinado por 5 deputados de diversos partidos, tem como justificativa a existência de lacunas legais que têm provocado a suspensão de estabelecimentos e autuação de profissionais pela Agência Nacional de Vigilância Sanitária, a Anvisa. A proposta é resultado dos trabalhos de uma subcomissão da Comissão de Trabalho da Câmara. O texto também trata da formação desses profissionais, com exigência de estágio tanto para os técnicos quanto para os esteticistas e cosmetólogos de nível superior. Esteticista é o profissional de nível superior encarregado de procedimentos práticos de cuidados corporais e faciais, como o peeling. Já o cosmetólogo, também de nível superior, é aquele que estuda a formulação e a química dos produtos de beleza, como cosméticos, e o técnico em estética e o profissional de nível médio que realiza tratamentos faciais, corporais e capilares não invasivos, como limpeza de pele, hidratação, drenagem linfática e depilação. De acordo com a proposta, a exigência de formação mínima vai valer até que o Ministério da Educação defina currículos específicos para essas profissões. Para prevenir autuações da Anvisa, o projeto estabelece que os técnicos em estética, bem como os esteticistas e cosmetólogos, poderão utilizar produtos, técnicas e equipamentos com registro no órgão. O texto também prevê punições para fiscais que interditarem estabelecimentos ou apreenderem equipamentos de maneira abusiva, o que pode acarretar pena de até 2 anos de detenção e multas. Estima-se que o setor movimente cerca de 50 bilhões de reais por ano no Brasil. De acordo com a deputada Soraya Santos, do PL do Rio de Janeiro, uma das autoras da proposta, o texto deixa mais claras as responsabilidades dessas profissões e o enquadramento na área de saúde previne abusos. Soraya também é autora da proposta que deu origem à regulamentação atual da profissão de esteticista, cosmetólogo e técnico em estética.
0: E óbvio que é como atividade da saúde. Você faz uma cirurgia, você tem que fazer um pós e você tem que saber como você vai se qualificar, como você vai ampliar. Infelizmente, nós começamos a ter problemas sérios, onde a Anvisa, ela começou a fechar a clínica, impedir compra de insumo. É como se eu tivesse feito direito e não tivesse direito a comprar código civil, código processual.
22: O projeto que enquadra as profissões de esteticista, cosmetólogo e técnico em estética como da área de saúde ganhou regime de urgência e pode ser votado diretamente no plenário da Câmara, sem passar pela análise das comissões permanentes da Casa. Da Rádio Câmara, de Brasília, Antônio Vital.
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15: Trabalho.
18: Sérgio Brito, do PSD da Bahia, apoia a proposta que põe fim à escala de trabalho 6x1. O congressista avalia que a medida representa uma grande vitória para milhões de trabalhadores brasileiros que constroem o país todos os dias com o próprio esforço.
4: Estamos falando de uma medida que garante mais dignidade, mais qualidade de vida e mais equilíbrio entre o trabalho e a vida em família. A proposta reduz a jornada semanal de trabalho, sem reduzir os salários, e assegura 2 dias de descanso por semana. Isso significa mais tempo para cuidar da saúde, conviver com os filhos, estudar e descansar. Um trabalhador valorizado produz mais, adoece menos e vive melhor.
23: Para Sérgio Brito, a mudança demonstra a possibilidade de conciliar desenvolvimento econômico e valorização do trabalhador. O parlamentar espera que o Senado dê continuidade à proposta para que o avanço se consolide como política pública no país.
15: Saúde.
18: O projeto que institui um símbolo de identificação para pessoas com Alzheimer já pode seguir para o Senado. A repórter Maria Neves tem os detalhes da aprovação.
24: Aprovado na Comissão de Constituição e Justiça da Câmara, projeto da deputada Laura Carneiro, do PSD do Rio de Janeiro, que institui a fita roxa como símbolo para identificar pessoas com Alzheimer, pode seguir para análise do Senado.

0: evitar transtornos graves e, ao mesmo tempo, proteger essas pessoas que são acometidas pelo mal de Alzheimer.
1: A deputada explica também que entre os sintomas comportamentais da doença de Alzheimer estão alterações de julgamento, perda de filtros sociais e redução da capacidade de autocontrole. Devido a isso, muitas vezes o paciente pode proferir falas inadequadas ou agressões verbais e voluntárias. Como as outras pessoas não sabem sobre a doença, podem interpretar mal esses comportamentos e reagir também de forma agressiva, o que aumenta o sofrimento do paciente e dos cuidadores. O texto aprovado estabelece que o uso do cordão será facultativo e a utilização do símbolo não substitui a apresentação de laudos médicos quando a comprovação do diagnóstico for exigida por lei. Laura Carneiro afirma ainda que a iniciativa se inspira em outros modelos de identificação visual, como o cordão de girassol utilizado para sinalizar deficiências ocultas. Da Rádio Câmara de Brasília, Maria Neves.
2: Previdência. Projeto de doutor Flávio, do PL do Rio de Janeiro, prevê a concessão automática do salário maternidade. Hoje, mães que acabaram de dar à luz precisam enfrentar filas e burocracia para acessar o benefício, um processo que, segundo o parlamentar, pode levar até 4 meses.
3: Todo mundo sabe que quando uma pessoa falece, a informação chega rápida ao INSS e o benefício é encerrado. Mas quando nasce uma criança, a mãe que acabou de dar à luz precisa enfrentar filas, documentos e burocracia para receber um direito que já é dela. Isso não é justo. Se o Estado consegue agir rápido para retirar um benefício, também precisa agir rápido para garantir um direito. E o que a gente quer é desburocratizar.
4: Pelo texto de Dr. Flávio, o pagamento seria liberado logo após o pedido de licença maternidade, sem a necessidade de apresentação imediata de documentos. A análise e a comprovação do nascimento ficariam a cargo do INSS em um momento posterior.
2: Justiça.
5: Nova lei regulamenta o chamado filtro de relevância em recursos especiais ao Superior Tribunal de Justiça. Somente no primeiro semestre deste ano, mais de 260 mil processos chegaram ao STJ, como informa o repórter Luiz Cláudio Canuto.
6: Processos com relevância social e ampla terão atenção especial em julgamentos do Superior Tribunal de Justiça. Nova lei regulamenta o chamado filtro de relevância em recursos especiais ao STJ. A lei exige que esse tipo de recurso deva demonstrar que o caso tem relevância jurídica, política, social ou econômica que ultrapasse o interesse individual das partes. O recurso especial é usado quando uma das partes no processo pede ao STJ que examine se uma decisão judicial aplicou corretamente uma lei federal. O texto muda o Código de Processo Civil e prevê que o relator do recurso no STJ suspenda por 6 meses, total ou parcialmente, todos os processos individuais ou coletivos pendentes sobre o assunto relevante. Se forem necessárias audiências públicas ou a participação de terceiros, a suspensão pode ser prorrogada uma única vez, também por 6 meses. Mas o interessado na análise do caso deve demonstrar no pedido ao STJ a relevância do recurso. Para que um recurso especial seja rejeitado por falta de relevância, será necessário o entendimento de pelo menos 2/3 dos ministros da Corte. O projeto que deu origem à lei foi aprovado pela Câmara dos Deputados e pelo Senado e depois sancionado pelo presidente da República sem vetos. Na Câmara, o relator de plenário foi o deputado Ranieri Paulino, do Republicanos da Paraíba. Ele afirma que o filtro de relevância permite um melhor fluxo aos processos no STJ.
7: Rui Barbosa deixou como ensinamento que justiça tardia não é justiça. E é justamente isso, é buscar que os jurisdicionados tenham, além do acesso garantido, mas que tenha mais celeridade nos processos que ali tramitam. Então, compreendemos essa matéria, vai ao encontro de uma demanda importante, mas, sobretudo, garantir um fluxo melhor para os jurisdicionados, para o povo brasileiro.
6: Apenas as decisões judiciais publicadas após 30 dias da publicação da lei vão ter exigência para que o recurso apresente relevância perante o STJ. O presidente da Câmara, Hugo Mota, participou da cerimônia de sanção da lei no Palácio do Planalto, nesta terça-feira, e ressaltou a importância das novas regras.
8: Com esta lei, o STJ deixa de ser empurrado para uma atuação semelhante à de uma terceira instância, como um mero

0: órgão de revisão e passa a dedicar suas energias ao cumprimento de sua missão constitucional. Depois de anos de impasse, o Congresso Nacional agiu com extraordinária celeridade. O novo projeto foi apresentado no Senado em 12 de junho, chegou à Câmara dos Deputados em 9 de julho e em apenas 5 dias já estava aprovado pelo plenário e encaminhado à sanção.
1: Segundo o presidente do STJ, ministro Herman Benjamin, o número de processos no tribunal chegou a 260 mil no primeiro semestre do ano. No ano passado foram 235 mil casos. O STJ analisa causas de direito federal que não são constitucionais. As causas relativas à Constituição são julgadas no STF, Supremo Tribunal Federal. Da Rádio Câmara de Brasília, Luiz Cláudio Canuto.
2: Segurança Pública.
3: Delegado Palumbo, do Podemos de São Paulo, defende a aprovação de projeto que proíbe condenados por crimes hediondos e equiparados de criar, administrar e utilizar redes sociais quando o crime tiver sido cometido por meio dessas plataformas ou estiver diretamente relacionado ao ambiente digital.
4: Ele explica que a medida busca impedir que plataformas sejam usadas para aplicar golpes e aliciar vítimas.
5: Nós sabemos que os criminosos hoje não estão só no semáforo de 38, pistola, fuzil, atirando nas pessoas. Estão também na internet, cooptando criminosos, fazendo golpes, aplicando golpes, principalmente em idosos, e principalmente pegando as nossas crianças, induzindo as nossas crianças e cometendo um crime gravíssimo, que é a pedofilia. Criminoso não tem que usar rede social, eles têm que ser banidos. E não é censura. Nós temos que dar liberdade para o cidadão de bem e não para criminoso.
3: Delegado Palumbo observa que a restrição só poderia ser aplicada após condenação definitiva, durante o cumprimento da pena, com possibilidade de manutenção por até 20 anos. O parlamentar ressalta que o projeto também prevê sanções para quem descumprir a decisão judicial.
4: Kim Kataguiri, do Missão de São Paulo, defende proposta que endurece a punição contra pessoas que cometem crimes de forma reiterada. O texto cria a figura do reincidente crônico, aplicada a quem pratica 3 crimes dolosos em até 15 anos.
6: Hoje, a gente tem bandidos aí que têm 10, 15 passagens pela polícia e não ficam presos porque eles não são considerados reincidentes. Ele só é reincidente depois que ele é condenado e a condenação transita em julgado. Mas quando tem várias passagens pela polícia, ele não é considerado. Então, o crime em flagrante é um crime que você não precisa gerar muitas provas, que o processo não é complexo, porque o sujeito ele foi pego cometendo o crime. Não precisa de uma investigação complexa.
3: Kim Kataguiri acrescenta que a proposta busca impedir que autores habituais de crimes sejam tratados como réus primários. Ele ressalta que a matéria prevê regime inicial fechado, pena em patamar máximo e restrições a benefícios como transação penal e livramento condicional.
4: Felipe Beccari, do Podemos de São Paulo, defende projeto que torna hediondo o crime de maus tratos aos animais quando a ação criminosa provocar a morte do animal. Ele avalia que a proposta representa uma resposta mais rigorosa do Estado a casos de extrema crueldade.
7: O crime hediondo, para quem não sabe, é um crime de maior repulsa, de maior ranço da sociedade, de maior gravidade. Ou seja, o Estado ele tem que ter uma resposta mais firme, né? Rápida, firme e contundente com relação a esse crime. Exemplos, o estupro, estupro de vulnerável, homicídio. Então a gente prevê que aquele que cometa maus tratos contra os animais e ele faleça, ou seja, foi até o limite e provocou a morte desse animal, como por exemplo o cão-orelha e outros animais aí que repercutem em alguns casos, a pessoa se enquadre nesse rol.
3: Felipe Beccari explica que a pena permanece a mesma, mas o enquadramento como crime hediondo muda o regime de cumprimento. O condenado começa em regime fechado e enfrenta regras mais rígidas para a progressão da pena.
4: Termina agora o Jornal Câmara dos Deputados, produzido pela Rádio Câmara, com trabalhos técnicos de Wellington Teles e a apresentação de Luciana Vieira e Val Monteiro. Boa noite.
3: A Voz do Brasil volta amanhã. Uma boa noite para você.
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Muito bom, Wonder. Sempre muito bem-vindo na nossa programação. Aliás, um colecionador de grandes sucessos e é por isso que ele não sai daqui. Seguimos com Larry Carson.

0: Noite de muita música boa, quarta-feira, 19 de agosto. A sua companhia por aí. Muito obrigada por escolher 96.5. Daqui a pouquinho tem mais.
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Aqui na Saudade, a sua música toca diferente. Dire Straits, Boyzone passou também por aqui. Agora tem Lionel Rich, Kenny Rogers, Lady.

Encerrando a nossa noite de quarta-feira com o melhor da programação nacional e internacional para você celebrar a saudade. Afinal de contas, a gente só sente saudade do que foi bom, né? E eu vou sentir saudade de você. Amanhã às 7 da noite te encontro aqui em 96.5 ou pelo aplicativo que você pode baixar e levar a saudade por onde você for. Beijo grande, se cuida aí. Continue com a gente para começar o seu dia também com muita música e informação. A gente se encontra amanhã. Tchau, tchau. 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
1: Quando nos apaixonamos, temos a tendência a acreditar que o outro nos completa e que nos compreende inteiramente. Mas com o tempo, a paixão dá espaço aos desafios do amor e à descoberta de que é impossível que duas pessoas amem da mesma forma. O amor só é possível quando somos capazes de lidar com a diferença e aceitamos que o outro, por mais próximo e parecido com a gente, tem sua própria história, sonhos e diferenças.

0: diferentes modos de lidar com a vida e de expressar sentimentos.
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bom dia para você. Ótima manhã de quinta-feira, já estamos no dia 20 de agosto. Aqui é o Rodriguinho, tô chegando agora e te faço companhia até logo mais às 11 horas. Para começar, tem o Phil Collins.

Aqui na Saudade FM 96,5 você ouviu Diana Ross. Daqui a pouquinho tem Conexão Saudade. Música e informação no seu rádio. Bruno Mars.

Esse foi o Dalto, um clássico da MPB, muito estranho, mais uma que você ouve aqui na Saudade FM. Aqui é assim, muita música o tempo todo. Lady Gaga, Close to You.

clássico do Ahá, Stay on These Roads, aqui na programação da Saudade FM, nessa manhã de quinta-feira. Aproveite o seu dia. Agora, Lulu Santos, Tempos Modernos.

Saudade FM Brasília e a Stephanie Mills. Daqui a pouquinho vai começar a Conexão Saudade, música e informação de qualidade por aqui. Começa logo mais às 7 horas e por enquanto você vai aproveitando o melhor da música nacional e internacional por aqui. 10,000 Maniacs.

0: Começa agora, Viver Bem.
1: A obesidade é fator de risco para 13 tipos de câncer, entre eles de mama, colo retal, de ovário, estômago e pâncreas. De acordo com o IBGE, 60% dos adultos brasileiros estão acima do peso, sendo que 25% são obesos. O câncer pode ser provocado por diversos fatores. Por isso, investir em um estilo de vida saudável com a prática de atividades físicas, manter o peso ideal e não fumar, são práticas muito importantes.
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Saudade FM Brasília, bom dia para você. Agora são 7:02. Aqui é o Rodriguinho. Eu sigo te fazendo companhia até logo mais às 11 horas. Agora, em mais uma edição do Conexão Saudade, programa da Saudade FM que traz músicas e informações logo nas primeiras horas da sua manhã. Entre os destaques de hoje, você vai ouvir por aqui: acidente com micro-ônibus deixa 23 mortos e 5 pessoas feridas no Paraná. Chega ao fim o prazo para solicitação do voto em trânsito. Sem chuva há mais de 50 dias, o Distrito Federal acende alerta para incêndios florestais. Justiça do Trabalho determina que o grupo Casas Bahia reestabeleça os contratos dos trabalhadores demitidos em agosto. São essas

informações, além de outras também muito relevantes para você a partir de agora na nossa manhã, em mais uma edição do Conexão Saudade. Ótima manhã de quinta-feira para você. Aproveite o melhor da programação Saudade FM, que traz música nacional e internacional de qualidade. Muita música o tempo todo. Assim é a Manhã da Saudade. Agora tem Queen, Radio Gaga.

0: Saudade FM Brasília, Rick James e Smokey Robinson, por aqui, Ebony Eyes. Bom dia para você, 7:16 agora. A OTAN afirmou que está preparada para enfrentar qualquer ameaça após relatos de que o Irã poderia atacar alvos militares dos Estados Unidos na Europa. Segundo o jornal Financial Times, a possibilidade estaria sendo avaliada caso o presidente Donald Trump intensifique o conflito. A aliança diz que está pronta para defender todos os países membros. O Superior Tribunal de Justiça negou nesta quarta-feira mais um pedido de soltura feito pela defesa de Pedro Turra. O ex-piloto está preso preventivamente desde janeiro, investigado pela morte do adolescente de 16 anos, Rodrigo Castanheira. O ministro Mesud Azulay Neto entendeu que o pedido não encontra previsão legal e que o habeas corpus deve ser concedido apenas em casos excepcionais, o que não foi apresentado pela defesa. Desse modo, Turra segue preso enquanto aguarda por uma nova decisão que deve definir se o caso irá ou não a júri popular.
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0: Quem ouve lembra, Marcos Sabino, Reluz, aqui na Saudade, nessa manhã de quinta-feira, 7:29. Segundo a Polícia Rodoviária Federal, o acidente que deixou 23 mortos e 5 feridos na BR-373, no Paraná, foi causado pela invasão da pista contrária pela carreta. O veículo bateu de frente com um micro-ônibus que transportava pacientes de Imbituva para hospitais da Grande Curitiba. Segundo a Polícia Rodoviária Federal, não havia chuva ou neblina no momento do acidente. A polícia também investiga a velocidade dos veículos, que pode ter contribuído para a gravidade da colisão. O Distrito Federal enfrenta um duro período de estiagem e está 54 dias consecutivos sem precipitações. De acordo com o IMET, a última chuva na capital federal ocorreu no dia 25 de junho. Diante do cenário típico desta época do ano, frentes de trabalho atuam para mitigar os riscos de incêndios florestais por meio de prevenção, monitoramento e combate. O planejamento prevê um emprego diário de até 169 combatentes e 35 viaturas, além de equipamentos especializados, aeronaves e drones. Até o dia 16 deste mês, o Distrito Federal contabilizou 3.738 ocorrências de incêndio na vegetação.
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0: FM Brasília, o melhor da música internacional para você, aqui na Saudades, 7h43. A Justiça do Trabalho determinou que o Grupo Casas Bahia restabeleça provisoriamente os contratos dos trabalhadores demitidos em agosto. A decisão também suspende os efeitos das demissões coletivas feitas durante o plano de reestruturação da empresa, após o pedido de recuperação judicial. A medida atende parcialmente a um pedido da Confederação Nacional dos Trabalhadores no Comércio. A reestruturação prevê o fechamento de 298 lojas em todo o país.
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0: Atenção, motorista, Saudade FM, trânsito intenso na IPTG nesse momento. O motorista encontra lentidão desde a saída do túnel Rei Pelé até a chegada ao CIA e nos acessos à Épia. Já na estrutural, o movimento também é forte nas duas pistas. A concentração aumenta na chegada à Cidade do Automóvel e nos acessos à Épia e à EPIG. Apesar do movimento intenso, não há até agora nenhum registro de acidente. Na EPNB, para quem vem do Riacho Fundo e Núcleo Bandeirante, vai encontrar, sim, bastante lentidão até a chegada à Épia e também na passagem ali pelo Park Shopping. Motorista, obedeça às sinalizações de trânsito e verifique as condições do seu carro.
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0: Brasília, o melhor da música nacional e internacional para você. Tina Turner, 8:01. O presidente Lula se reuniu no Palácio da Alvorada com o advogado do filho, Lulinha. Marcos Aurélio de Carvalho chegou por volta das 7:15 da noite de ontem. O encontro acontece em meio às investigações da Polícia Federal sobre possíveis crimes de tráfico de influência e corrupção envolvendo Lulinha. Uma das investigações apura se ele teria atuado para beneficiar o lobista conhecido como Careca do INSS em negociações com o Ministério da Saúde. As agências do trabalhador do Distrito Federal oferecem nesta quinta-feira 1.454 vagas para candidatos em busca de uma oportunidade no mercado de trabalho. Entre as oportunidades disponíveis, o cargo de churrasqueiro se destaca pelo salário oferecido. São duas vagas com remuneração de R$ 2.600, além de benefícios. Para participar dos processos seletivos, basta cadastrar o currículo no aplicativo da carteira de trabalho digital ou ir a uma das 16 agências do trabalhador das 8 às 17 horas, de segunda a sexta-feira.
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2: Eu Sou Rock, filme dirigido por Peter Farrelly, vai ganhar estreia mundial no Festival Internacional de Cinema de Toronto antes de chegar aos cinemas em novembro. A cinebiografia acompanha a trajetória de Sylvester Stallone até a criação de Rock, mostrando a luta para interpretar o protagonista do filme que mudou a carreira dele. A produção é apontada como aposta para a temporada de premiações. No Brasil, o longa tem estreia marcada para 19 de novembro.
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0: 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A guerra no Irã já começa a afetar o abastecimento internacional de combustíveis. Consultorias internacionais alertam que o conflito entrou em uma fase crítica, com poucas perspectivas de uma solução diplomática no curto prazo. O principal risco para as próximas semanas é uma possível escassez global de diesel. A campanha nacional de multivacinação segue por todo o Distrito Federal com o objetivo de imunizar toda a população, mas principalmente o público infanto-juvenil. As vacinas estão disponíveis em mais de 100 unidades de saúde. As ações serão intensificadas neste sábado, dia 22, com o dia D de vacinação. A proposta é oferecer os imunizantes estabelecidos no calendário de rotina, que abrange tanto adultos e idosos, quanto crianças e adolescentes. As doses estarão disponíveis nas unidades básicas de saúde, as UBSs, e também em pontos comunitários distribuídos por diferentes regiões da capital.
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0: FM, o melhor da música nacional e internacional para você. Ao seu Valença, Anunciação, 8:31 em Brasília. Um novo ciclone extratropical deve se formar na costa do Rio Grande do Sul e trazer temporais e ventos fortes para a região sul nesta quinta-feira. O fenômeno também deve reforçar as chuvas no sul e provocar uma queda acentuada nas temperaturas do sudeste nos próximos dias. A Defesa Civil alerta para a possibilidade de alagamentos pontuais e recomenda atenção durante a passagem do sistema. O GDF estima que o sistema de transporte público custará 2 bilhões e 200 milhões aos cofres públicos ao longo de 2026. O valor representa o dobro do 1 milhão e 100 milhões inicialmente previsto no orçamento para o setor. Em 7 de agosto, o Executivo enviou à Câmara Legislativa do Distrito Federal um projeto que solicita um crédito adicional de 508 milhões e 500 mil reais para as empresas de ônibus. A medida ainda enfrenta resistência entre os deputados distritais. Enquanto o GDF busca viabilizar o reforço financeiro para o transporte, o sistema continua recebendo reclamações de usuários sobre a qualidade do serviço oferecido.
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0: Pen. Faltam 17 minutos para as 9 horas. Para você, um excelente dia, ótima manhã de quinta-feira. Seguimos por aqui até as 9 com Conexão Saudade, programa que traz música e informação para você. O empresário Ivo Velcós, de 48 anos, virou réu por lesão corporal e ameaça após ser preso por agredir a esposa em São Paulo. A justiça negou o pedido da defesa para substituir a prisão preventiva por domiciliar. A vítima recebeu medidas protetivas e o empresário está proibido de manter contato com ela. Também foi determinada a distância mínima de 300 metros da mulher, da casa, do trabalho e dos familiares. Segundo o Ministério Público, a vítima relatou um histórico de agressões e ameaças. O fornecimento de energia elétrica será interrompido temporariamente em áreas do Lago Norte e Santa Maria nesta quinta-feira. A medida é necessária para a execução dos serviços de melhoria e modernização da rede elétrica. Em Santa Maria, a interrupção será mais longa, com duração de 7 horas, ocorrendo das 9 até as 16 horas. O impacto será no núcleo rural Ana Maria, atingindo especificamente as chácaras 27C, 3509, 22, 24 e 28A. Já lá no Lago Norte, o fornecimento será suspenso por 2 horas, no período das 14 até as 16 horas. A área afetada vai ser o setor de mansões do Lago Norte, MI, trecho 4, conjunto 1, lote 3. Caso os serviços sejam concluídos antes do horário previsto, a rede será energizada antecipadamente sem aviso prévio.
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0: FM Brasília, Beatles. 8h59 agora. O Supremo Tribunal Federal adiou o julgamento sobre a realização de novas eleições para o mandato tampão de governador do Rio de Janeiro. A análise foi retirada da pauta de ontem e ainda não tem nova data marcada. O julgamento havia sido suspenso em abril após pedido de vista do ministro Flávio Dino. A nova eleição é necessária após a saída de integrantes da linha sucessória do Estado. Atualmente, o presidente do Tribunal de Justiça do Rio de Janeiro, Ricardo Couto de Castro, exerce o governo interinamente. Com forte expectativa sobre a equipe do Distrito Federal Focus Thai Team, Brasília se prepara para sediar o Muay Thai Brasil Championship neste sábado, dia 22, a partir das 13 horas. O principal evento da arte marcial tailandesa da temporada na região ocorrerá no Ginásio Regional da Ceilândia e reunirá atletas masculinos e femininos de diversas regiões do país. O campeonato, que integra o calendário nacional da modalidade, conta com a chancela da Associação Mundial Profissional de Muay Thai e busca consolidar a capital federal como uma referência nacional em grandes eventos de artes marciais. As entradas para o público e o registro de novos competidores estão disponíveis por meio dos canais oficiais da organização do evento. E com essa notícia, finalizamos essa primeira edição do Conexão Saudade, que está de volta logo mais às 5 da tarde com a apresentação do Lelo em sua segunda edição. Eu sigo por aqui te fazendo companhia na rádio que te faz recordar.
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2: Em várias cidades brasileiras existem centros de coleta de óleo de cozinha usado. É a alternativa correta para evitar que o produto chegue até a rede de esgoto e contamine a água. Depois de frio, armazene o óleo em garrafas PET. Condomínios, horizontais e edifícios costumam ter um espaço para o armazenamento das garrafas e posterior entrega a centros especializados.
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Saudade FM. 913, Emma Bantam.

Brasília, quem ouve lembra, essa foi a Lisa Stansfield. 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
2: As chamadas canetas emagrecedoras já começam a provocar impactos na economia. Um estudo com famílias americanas mostrou queda de 5,3% nos gastos com o supermercado após 6 meses de tratamento. As despesas em fast foods, cafeterias e restaurantes também recuaram cerca de 8%. Na Dinamarca, o setor farmacêutico, impulsionado pelas vendas dessas canetas, respondeu por metade do crescimento da economia em 2023.
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Brasília, 10h16. Um bom dia para você. Aproveite a nossa programação musical nessa manhã de quinta-feira. Aqui, os seus dias são muito melhores. Agora você vai ouvir a Kobe Kylie, Falling for You.

Esse foi o Cazuza aqui na Saudade FM, a rádio que te faz acordar. Aqui é assim, você desfruta da melhor programação musical de todos os tempos. Uma seleção cuidadosamente elaborada que reúne grandes clássicos nacionais e internacionais que atravessaram gerações, mas permanecem vivos até hoje em nossa memória. Músicas como essa, que você não esquece. Christopher Cross, Sailing. 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

Saudade FM, a Whitney Houston. Quem ouve, lembra. 10h39 em Brasília. Agora tem o Skank, algo parecido.

0: FM Brasília, Imagination, Just an Illusion. 11:01 agora em Brasília. Bom dia, obrigado pela sua companhia e pela audiência nessa manhã de quinta-feira. Eu vou ficando por aqui, volto amanhã a partir das 6. Ana Martins já chegou e apresenta a partir de agora o Clássicos da Saudade. Desejo que você tenha uma excelente quinta-feira, que aproveite seu dia. Amanhã a gente se encontra. Tchau, tchau.
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0: O presidente do Senado, Davi Alcolumbre, deu andamento à PEC que prevê o fim da jornada 6x1. O texto deve seguir para a Comissão de Constituição e Justiça. A proposta já foi aprovada na Câmara, mas estava parada no Senado desde maio. A campanha nacional de multivacinação segue por todo o Distrito Federal. As vacinas estão disponíveis em mais de 100 unidades de saúde. As ações serão intensificadas neste sábado, dia 22, com o dia D de vacinação. A proposta é oferecer os imunizantes estabelecidos no calendário de rotina, que abrange tanto adultos e idosos, quanto crianças e adolescentes. As doses estarão disponíveis nas unidades básicas de saúde, as UBSs, e em pontos comunitários distribuídos por diferentes regiões da capital.
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7: Bom dia pra você junto com a gente na Saudade FM nessa quinta-feira, 20 de agosto. Eu sou a Ana Martins, te faço companhia sempre trazendo melhor do som nacional e internacional. E claro, mais uma edição do Clássicos da Saudade por aqui com Marvin Gaye.

Bico de Abelha, as curvas da Estrada de Santos. Esse é o Clássicos da Saudade. Para você, uma ótima manhã na melhor de Brasília. Irene Cara.

0: Fechando Clássicos da Saudade, junto com a nossa manhã, nessa quinta-feira na Saudade FM.
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0: A animação original Como Mágica da Netflix entrou para o top 10 dos filmes mais populares da plataforma ao alcançar 139 milhões e 800 mil visualizações em 79 dias. O longa dublado por Michael B. Jordan e Juno Temple ocupa a 10ª posição e ainda pode subir no ranking. A produção também registrou o maior número semanal de visualizações para uma animação original da Netflix. A história acompanha um pequeno animal da floresta e uma ave que trocam de corpo após um acidente inesperado.
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0: 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Comecinho de tarde para você em 96.5. Muita música o tempo todo. Na saudade tem Simple Minds.

0: 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Às 5 tem Conexão Saudade pra você.
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2: O STF formou maioria para ampliar a aplicação das medidas protetivas da Lei Maria da Penha a casos de violência de gênero fora do ambiente doméstico ou familiar. A proteção poderá valer em situações como assédio, perseguição e sequestro e quando houver motivação de gênero. A maioria também decidiu que qualquer juiz poderá analisar o pedido com urgência, mesmo fora dos juizados especializados. As agências do trabalhador do Distrito Federal oferecem nesta quinta-feira 1.454 vagas para candidatos que estão em busca de uma oportunidade de trabalho. Entre as oportunidades disponíveis, o cargo de churrasqueiro se destaca pelo salário oferecido. São duas vagas com remuneração de R$ 2.600, além de benefícios. Para participar dos processos seletivos, basta cadastrar o currículo no aplicativo da Carteira de Trabalho Digital ou ir a uma das 16 agências do trabalhador das 8 às 17 horas, de segunda a sexta-feira.
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0: A última dessa hora na Saudade FM, a boa notícia é que tá chegando mais uma edição do Clássicos para você. 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
2: A cultura influencia nossos relacionamentos amorosos. Muitas vezes nos frustramos com os desafios das relações e nos deparamos com grandes quebras de expectativas porque acreditamos, mesmo sem perceber, na narrativa do felizes para sempre, tão presente nos contos de fada, novelas e filmes. Reconhecer nossas expectativas e colocá-las em questão é uma forma de trazer mais leveza e autenticidade para as relações.
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ótima tarde para você que sintoniza 96.5 em Brasília ou ouve no Saudade FM, que é o nosso aplicativo, a melhor programação de onde estiver. Clássicos da Saudade no ar com mais uma edição Joy Cocker para começar.

0: Clássicos da Saudade, fechando mais uma edição aqui nos 96.5, que é bom a gente toca. 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
2: Termina hoje o prazo para o eleitor solicitar o voto em trânsito nas eleições de outubro. O pedido vale para o primeiro turno no dia 4 e para um eventual segundo turno no dia 25. A solicitação pode ser feita pela internet ou presencialmente com documento oficial com foto. O voto em trânsito está disponível nas capitais e em municípios com pelo menos 100 mil eleitores. O STJ negou ontem mais um pedido de soltura feito pela defesa de Pedro Turra. O ex-piloto está preso preventivamente desde janeiro, investigado pela morte do adolescente de 16 anos, Rodrigo Castanheira. O ministro, Mesude Azulay Neto, entendeu que o pedido não encontra previsão legal e que o habeas corpus deve ser concedido apenas em casos excepcionais. Desse modo, Turra segue preso enquanto aguarda por uma nova decisão que deve definir se o caso irá ou não a júri popular.
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0: Os maiores e melhores clássicos juntos aqui na Saudade FM. Para ouvir todo dia, o tempo todo. 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Você tá na Saudade FM, tem Roxette.

Essa é a Saudade FM, Liverpool Express, You Are My Love. Grandes sucessos pra você e uma hora direto, sem nenhum intervalo, na Saudade FM, Skank.

0: acupuntura é uma técnica usada há mais de 4 mil anos no Oriente e chegou ao Ocidente como terapia complementar contra diversas doenças. Em 1979, a OMS publicou uma lista de doenças que apresentaram regressão e até cura após tratamento com sessões de acupuntura. Atualmente, a técnica é bem conhecida em todo o mundo e utilizada em humanos e até em animais. A acupuntura também costuma ser recomendada para alívio do estresse e dores físicas.
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3: Para você na sintonia da Saudade FM, hora de ouvir o R.E.M. Losing My Religion.

Essa é a Saudade FM, o Djavan. Sina, interaja com a gente também no 61985859650, que é o nosso WhatsApp. Sempre tem o Bob Dylan.

0: está na composição desses produtos. Pilhas e baterias são compostas por metais pesados, como cádmio, chumbo e mercúrio, que são extremamente perigosos à saúde humana. Esses metais são capazes de causar doenças graves e mutações genéticas. Na natureza, o descarte incorreto contamina o solo e os lençóis freáticos, causando prejuízo à agricultura e à hidrografia.
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4: Bem-vindos à ZYV993, Saudade FM 96,5 Brasília. Muito boa tarde, uma ótima quinta-feira para você, dia 20 de agosto de 2026. Muito prazer, Lelo chegando com a segunda edição do Conexão Saudade. Os termômetros na capital no momento registram 29 graus segundo a Clima Tempo. E confira o que é destaque nesta quinta-feira. Fim da escala 6-1 avança no Senado e governo tenta acelerar a votação. TSE define tempo de propaganda eleitoral no rádio e na televisão. Trump anuncia novas sanções ao Irã e eleva tensão no Oriente Médio. Distrito Federal chega a 54 dias sem chuva e já registra mais de 1000 incêndios em vegetação em agosto. Você confere essas informações e muito mais na segunda edição do Conexão Saudade, que começa agora e traz muita música para você.
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4: Oh Young, começando aqui, 5 e 6. Boa tarde.

Muita recordação e grandes sucessos. Uma boa tarde pra você. 5:10 agora. 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Alicia Bridges.

0: Muita música pra você o tempo todo aqui, Saudade FM 96,5. Uma boa tarde pra você, uma ótima quinta-feira. O presidente do Senado, Davi Alcolumbre, deu andamento à PEC que prevê o fim da jornada 6x1. O texto deve seguir para a Comissão de Constituição e Justiça, a CCJ. A proposta já foi aprovada na Câmara, mas estava parado no Senado desde maio. Agora o governo tenta acelerar a tramitação e busca um acordo para que a proposta avance. A mudança ainda precisa ser votada pelos senadores. A partida de abertura da Copa do Mundo Feminina 2027 será realizada no Maracanã, no dia 24 de junho. O Maracanã também será palco da final da Copa no dia 25 de julho. Como anfitrião, o Brasil é cabeça de chave do Grupo A. O calendário oficial dos jogos foi divulgado hoje pela FIFA em evento realizado em Zurique, na Suíça. Já o sorteio das seleções que vão formar cada grupo está marcado para dezembro. De todos os estádios brasileiros, o Neoquímica Arena em São Paulo é o que vai receber mais jogos. O Mané Garrincha em Brasília, o estádio mais próximo da gente, vai receber 7 jogos. 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
0: Sam Smith.

0: O melhor da música nacional e da música internacional você confere aqui na Saudade FM 96,5 Brasília. Moradores de todo o país podem receber nos próximos meses a visita de entrevistadores do IBGE para a Pesquisa Nacional de Saúde. Neste ano, pela primeira vez, parte dos participantes poderá fazer exames de sangue e urina em casa. A pesquisa começou em julho e segue até novembro, com previsão de visitar cerca de 140 mil domicílios. Os exames vão avaliar, entre outros itens, colesterol, glicose, função dos rins e a presença de metais pesados. A pesquisa reúne informações sobre doenças, alimentação, saúde mental e acesso aos serviços de saúde. O Santos vai poupar Neymar e Gabigol no jogo desta quinta-feira contra o Macará, no Equador. Os dois atacantes viajaram com a delegação, mas a comissão técnica decidiu preservar os jogadores por causa da maratona de partidas do Brasileirão e da Copa do Brasil. O Peixe entra em campo pela competição sul-americana.
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0: Pet Shop Boys, aqui na Saudade. Para você recordar, 5h32.

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Uma boa tarde para você, 5:36. 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Live in a Box, Ruin Your Heart.

0: Essa é a melhor programação musical para o seu rádio aqui na Saudade FM. Uma boa tarde para você, 5h43. Aproveita e manda uma mensagem no nosso WhatsApp 61985859650. Pode mandar a sua indicação de música pra gente aqui na Saudade FM ou então a sua dica de trânsito também. Estamos aqui aguardando a sua participação. Uma boa tarde para você. E o Trump anunciou uma nova ofensiva econômica contra o Irã e ameaçou com sanções países que mantiverem relações com Teherã. O presidente americano falou em uma guerra econômica e prometeu isolamento sem precedentes do governo iraniano. A medida aumenta a tensão no Oriente Médio e pode afetar o comércio internacional de petróleo. O Irã reagiu, classificando as ameaças dos Estados Unidos como terrorismo econômico. O mercado já sente os efeitos, com alta nos preços do petróleo. O Tribunal Superior Eleitoral decidiu por unanimidade impedir Pablo Marçal de receber recursos dos fundos eleitoral e partidário. Ele também fica impedido de forma cautelar de participar de campanhas na TV e no rádio, e também de debates. A medida vale enquanto o TSE analisa se Marçal poderá disputar a eleição presidencial de 2026. O PRTB registrou a candidatura no último sábado, só que Marçal continua inelegível até 2032 por decisão da Justiça Eleitoral. A condenação está relacionada ao uso indevido dos meios de comunicação durante a campanha de 2024.
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0: E atenção, motorista, na volta para casa no Distrito Federal. A EPTG tem um veículo parado no acostamento bem no início ali. Também tem registro de acidente na altura da QR-202 na Marginal Norte. A EPIA tem movimento intenso nos acessos de saída do plano piloto. EPNB, trânsito também começa a ficar carregado no sentido Núcleo Bandeirantes Samambaia. Estrutural, fluxo aumentando no sentido Taguatinga e Ceilândia. E na BR-040, atenção ao movimento intenso no sentido Valparaíso e Lusiânia. Motorista, reduza a velocidade nos pontos de ocorrência e mantenha a distância do veículo da frente.
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0: Zélia Duncan, Catedral, 5h45, boa tarde.

0: Saudade FM Brasília 96,5. Você ouviu Madonna, Like a Prayer, na melhor playlist do seu rádio. Uma boa tarde para você, 5h58. A FUNAI concluiu a demarcação física da terra indígena Rio Pardo, no sul do Amazonas. A área é habitada pelo grupo indígena Curruaia, que vive em isolamento voluntário. A fixação dos marcos físicos tem como objetivo reforçar a proteção do território e dificultar a entrada de invasores. A medida busca conter a atuação de madeireiros, grileiros e outros agentes que ameaçam a área, além de preservar o território e a segurança dos indígenas. O Ministério da Justiça autorizou forças de segurança a consultar durante abordagens de trânsito se o celular tem registro de roubo, furto ou extravio. A verificação será feita pelo e-mail, código de 15 números que identifica cada aparelho em uma base nacional integrada. Segundo o governo, a consulta não dá acesso a fotos, mensagens ou aplicativos. A medida faz parte da estratégia de combate ao roubo e ao comércio ilegal de celulares no país. Uma boa tarde para você. Daqui a pouquinho tem muito mais aqui na Saudade FM.
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2: Eu Sou Rock, dirigido por Peter Farrelly, vai ganhar estreia mundial no Festival Internacional de Cinema de Toronto antes de chegar aos cinemas em novembro. A cinebiografia acompanha a trajetória de Sylvester Stallone até a criação de Rock, mostrando a luta para interpretar o protagonista do filme que mudou a carreira dele. A produção é apontada como aposta para a temporada de premiações. No Brasil, o longa tem estreia marcada para 19 de novembro.
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1: 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Uma boa noite pra você, agora 6h14. O governo ampliou de 150 mil para 200 mil reais o valor máximo dos carros que podem ser financiados pelo programa Move Brasil. A iniciativa é voltada para motoristas de aplicativo e taxistas. A medida também incluiu novos modelos de veículos híbridos. A mudança ocorre após o governo reconhecer que a adesão ao programa está abaixo do esperado. Com o novo limite, o programa pode alcançar cerca de 88% dos veículos vendidos no país. Um estudo da Vale aponta potencial de expansão da mineração no Brasil até 2035. A expectativa é de que a demanda internacional por minério de ferro de alta qualidade e metais importantes para a transição energética impulsione o setor. Segundo a empresa, o Brasil tem oportunidades de crescimento, mas enfrenta desafios como sustentabilidade, licenciamento ambiental e a necessidade de novos investimentos em infraestrutura para ampliar a produção mineral no Brasil.
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1: The Weeknd, I Feel It Coming. Uma boa noite, 6h15. 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

O que é sucesso você confere aqui também. 6h19, boa noite pra você na Saudade FM. Aqui quem ouve lembra. Kansas, Dust in the Wind.

0: Aqui você confere o melhor da música nacional e da música internacional, Zé Ramalho, Garoto de Aluguel. Boa noite para você, 6h27, agora você está na Saudade FM 96,5. Um terremoto de magnitude 6,7 atingiu ontem o Peru, segundo o Serviço Geológico dos Estados Unidos. O tremor teve epicentro em uma região de cordilheira, a quase 100 quilômetros de profundidade. O tremor foi sentido em diferentes regiões do país, inclusive em Lima. Houve relatos também de deslizamento de terra em áreas montanhosas, mas sem danos mais graves. A circulação de táxis no corredor exclusivo do BRT Sul, no Distrito Federal, foi adiada. A medida que permitiria aos taxistas utilizar o corredor em trechos específicos estava prevista para começar nesta quinta-feira. O adiamento foi decidido para que sejam feitos novos ajustes operacionais e também de segurança. Ainda não há uma nova data definida para o início da circulação dos táxis nesse corredor exclusivo.
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0: E a EPTG, no momento, tem trânsito carregado nos dois sentidos, principalmente entre Águas Claras e Guará. Há registros de acidente e pontos de atenção ao longo do corredor. Na Marginal Norte, também há veículo parado no acostamento. Águas Claras, movimento intenso nas proximidades do complexo do metrô e acessos à EPTG, com vários pontos de atenção sinalizados e registro de acidentes nas vias da região. Guará, atenção na Avenida Contorno e nos acessos também à EPTG. O trânsito está carregado e há registros de acidentes e pontos de atenção espalhados pelo setor. Na EPNB, o fluxo é intenso entre Núcleo Bandeirante e Riacho Fundo, com vários pontos de retenção ao longo da DF-075. Núcleo Bandeirante, trânsito pesado, principalmente nos acessos à EPNB, à Épia e à Avenida Central. Fique atento também a pontos de retenção e acidentes nas proximidades. A Épia tem movimento bastante carregado, com os acessos à EPTG, EPNB e ao setor policial. Atenção para pontos de retenção e obras sinalizadas ao longo da via. No setor policial, trânsito intenso nos acessos à Épia e também ao eixo monumental. Fique atento e dirija com muito cuidado nessa volta para casa. Uma boa tarde para você, aliás, uma boa noite já, 6h30 agora.
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0: De volta ao ano de 1972, Black Sabbath com Changes, vocais de Ozzy Osbourne. Uma boa noite para você, agora 6h42 em Brasília. No domingo, mais de 15 mil eleitores do município de Paulino Neves, no Maranhão, poderão participar de uma eleição simulada. A votação não vai eleger candidatos e terá nomes fictícios. O objetivo é testar a segurança e o funcionamento do sistema eletrônico de votação. Também serão avaliados o tempo de identificação biométrica e de votação. Ao todo, serão 24 sessões eleitorais em 11 locais de votação no Maranhão. Sábado será dia D de vacinação no Distrito Federal. A Secretaria de Saúde vai ampliar o atendimento em postos e unidades para facilitar a imunização da população. A ação é uma oportunidade para quem está com alguma vacina atrasada e colocar a caderneta em dia. É importante levar um documento de identificação com foto e, se possível, a caderneta de vacinação. Os locais e horários de atendimento estão sendo divulgados pela Secretaria de Saúde.
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0: Uma boa noite para você, Saudade FM com Whitney Houston. Aproveite e baixe nosso aplicativo Saudade FM e siga com a gente em qualquer lugar.

Uma boa noite pra você na Saudade FM Brasília 96,5, 6:47. Siga a gente no Instagram, @saudadefmdf.

0: Melhor da música nacional e da música internacional, você confere na Saudade FM. Esse foi Kid Abelha, Quero Te Encontrar. Boa noite, 6h54. Uma pousada irregular na Asa Sul, em Brasília, foi fechada novamente pelas autoridades. Segundo a fiscalização, o estabelecimento já havia sido interditado anteriormente e voltou a funcionar sem autorização. Essa é a segunda vez em 2 anos que o local é fechado por irregularidades. A ação faz parte das operações de fiscalização contra atividades clandestinas e estabelecimentos que funcionam fora das exigências legais no Distrito Federal. Ontem teve duelo brasileiro na Copa Sul-Americana. Atlético Mineiro e Red Bull Bragantino se enfrentaram nesta quarta-feira e empataram em 2-2. Na Libertadores, o Palmeiras venceu o Cerro Porteño por 1-0 no Paraguai, com gol do zagueiro Gustavo Gomes, e aguarda o vencedor de LDU e Mirassol.
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0: Paul Young, boa noite.

0: Melhor playlist do seu rádio, você confere aqui, Zeca Baleiro, você ouviu aqui na Saudade FM 96,5 Brasília. O SBT completou 45 anos nesta quarta-feira, 19 de agosto. Para comemorar a data, a emissora preparou uma programação especial com homenagens e momentos marcantes da história da televisão brasileira. A programação também resgata grandes artistas e programas que fizeram parte da trajetória do canal, fundado por Silvio Santos em 1981. A gente encerra o Conexão Saudade com informações do novo filme do Batman, que ganha novas imagens dos bastidores das filmagens em Glasgow, na Escócia. As fotos mostram o Batmóvel em meio à neve, aumentando as expectativas dos fãs para a sequência. Batman Parte 2 é novamente dirigido por Matt Reeves e terá Robert Pattinson no papel do herói. O longa é uma das produções mais aguardadas da DC e deve ampliar o universo apresentado no primeiro filme. Eu, Lelo, fico por aqui e volto amanhã na segunda edição do Conexão Saudade às 5 horas da tarde. Lembro que a primeira edição acontece às 7 horas da manhã com Rodriguinho. 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Daqui a pouco tem Vanessa Nunes com a melhor playlist para você nesta quinta-feira. Um ótimo fim de noite. Uma boa noite e até amanhã, então.
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2: A dívida pública dos Estados Unidos ultrapassou pela primeira vez a marca de 40 trilhões de dólares. O recorde foi atingido nesta semana em meio ao aumento dos gastos públicos e dos juros. A dívida cresceu 1 trilhão de dólares em apenas 5 meses. Os Estados Unidos também mantêm gastos superiores à arrecadação. Em 2025, o país gastou cerca de 954 bilhões de dólares em defesa. Para este ano, a previsão é que os gastos militares ultrapassem 1 trilhão de dólares.
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0: O melhor do Brasil e do mundo pra você aqui na programação da Saudade. Eu volto daqui a pouquinho com Mariah Carey, Elvis Presley, David Bowie e muito mais. 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
0: A animação original Como Mágica, da Netflix, entrou para o top 10 dos filmes mais populares da plataforma ao alcançar 139 milhões e 800 mil visualizações em 79 dias. O longa, dublado por Michael B. Jordan e Juno Temple, ocupa a 10ª posição e ainda pode subir no ranking. A produção também registrou o maior número semanal de visualizações para uma animação original da Netflix. A história acompanha um pequeno animal da floresta e uma ave que trocam de corpos após um acidente inesperado.
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0: Saudade FM, eu amo essa rádio. Música belíssima de Eric Clapton, uma homenagem ao pai e filho do Eric, My Father's Eyes.